0: palabra de victoria en todos nuestros países. Hacemos un llamado a la lucha, porque sin lucha, compañeros, hermanos y hermanas, no hay victoria. Debemos de luchar, y por eso les digo, ¡viva! ¡Viva Bolivia! ¡Viva! ¡Que viva la patria libre! ¡Viva! ¡Que viva Evo Morales! ¡Viva! ¡Y que viva el pueblo boliviano que hoy está presente aquí y en cada rincón de este país!
1: ¡Viva! ¡Que viva! Ahí está, muchísimas gracias. Vamos a continuar con el programa que se preparó para hoy. Adelante, hermano Ramiro.
2: Muchas gracias. Y ahora gritamos, ¡que viva Simba! Para que no lo olviden, es la coordinadora internacional de movimientos sociales antiimperialistas de la Vía Yala. ¡Sima! ¡Una vez más! ¡Que viva Sima! Muchas gracias, hermanos y hermanas. ¡Que viva las seis federaciones del trópico! ¡Que viva el Estado Plurinacional de Bolivia! ¡Que viva nuestra patria grande! ¡Y que viva los pueblos de nuestra América! Y unito con fuerza para alentar a nuestro líder nacional. ¡Que viva nuestro presidente Evo Morales! ¡Muchas gracias! Vamos a continuar. Seguidamente, invitamos en palabras de circunstancia a la hermana Ignacia Alcayaga, de Juventud Rebelde, Miguel Enríquez, de Chile. ¡Vamos a recibirla con un fuerte, fuerte aplauso!
3: 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Por eso hoy, hermanos y hermanas del pueblo boliviano, quienes me escuchan, les digo, por la unidad, comunidad internacionalista de la liberación de nuestros pueblos, por la juventud que se organiza y revoluciona, por una vida digna para todos y todas, ¡patria o muerte!
1: ¡Venceremos! ¡Ucumareque Cuñaca! Ignacia de Juventudes Rebelde Miguel Enrique de Chile, un fuerte aplauso. Vamos a continuar con este acto preparado para hoy. También voy a invitar a la hermana Rafaela Vilaca del Feminismo Comunitario de Abya Yala, Brasil. Un fuerte aplauso para ella, por favor, que está presente acá. Bienvenida. Adelante, por favor.
4: Buenas tardes, Bolívia! Saudação ao povo boliviano presente aqui. Saudação ao companheiro Evo, Leonardo Loza, parabéns. Da última vez que eu vim, você ainda não era governador, parabéns. Saudação aos companheiros das federações. Obrigado por ter nos recebido aqui. A gente sempre é muito bem recebido aqui. Mas eu quero começar fazendo uma reflexão que a gente traz desde o Brasil. Meu nome é Rafaela Vilaça, do Feminismo Comunitário. Eu estou aqui com a minha companheira, Tamikuan Tihi, do povo originário, do povo indígena, lutador do Brasil, do povo Pataxó. E a gente traz uma primeira reflexão, que é agradecer, Evo, você por estar fazendo a gente estar aqui nessa unidade, construindo essa unidade. É muito importante, porque hoje você é a liderança da América Latina que está chamando essa unidade e que está chamando essa luta contra o imperialismo. Hoje a gente tem aqui, na América Latina, um presidente que foi eleito em plena democracia, sequestrado pelos Estados Unidos. O presidente da Venezuela. Maduro se encontra sequestrado e a esquerda quieta, silenciosa. Então, o povo boliviano tem dado para a gente um show de esperança. Esse ano, a gente lá no Brasil assistiu, mirou com muita esperança todas as lutas, todos os bloqueios, todas as marchas que vocês realizaram aqui. E é com essa esperança que a gente vem aqui hoje lembrar de todos os mortos que se tombaram em nome dos direitos do povo. Todos os mortos que estavam lá defendendo o seu povo. Também lembrar todos os presos políticos que a gente tem, tanto aqui na Bolívia, quanto na América Latina. São muitos, e podem ser muito mais. E também agora, né, fazer uma reflexão dessa bandeira que eu carrego aqui, com o nome do Lula, que é uma bandeira que tem um peso muito grande. Nós sabemos, e nós temos que dizer, que os últimos anos não têm sido tudo o que a gente queria no Brasil. Mas nós também sabemos que a gente tem uma necessidade e uma tarefa de eleger o Lula. Eleger o Lula não significa só levar um acalento ao povo brasileiro. Eleger o Lula é uma tarefa que leva um acalento e um respiro para toda a Biayala. Eleger o Lula hoje, daqui 15 dias, é uma tarefa que não é só minha, não é só da minha companheira, não é só do povo brasileiro, mas é de todo mundo que está aqui. É de todos os países que estão aqui. Graças. E é com essa energia que a gente encontra nesse território, que é um território de ancestral de luta, que vem desde as lutas e resistência dos povos indígenas. Um território que o Che Guevara escolheu para estar. É nesse território que a gente vem pegar esperança, alimentar os nossos sonhos e ter coragem. Porque o próximo período histórico que se abre para Biayala vai ser um período que vai exigir de todos nós muita coragem. Coragem essa que a gente já vê na Bolívia, que a gente já vê do povo boliviano. Coragem essa que a gente vê em plena perseguição política que existe aqui nesse país, o camarada, o companheiro Evo Morales aqui, que nunca desistiu, e o povo boliviano que também nunca desistiu de estar junto com ele e de lutar junto com ele. É essa coragem que a gente vem aqui hoje buscar. É essa coragem que a gente quer levar para o Brasil para eleger Lula no dia 25 de outubro. Porque eleger Lula é, nesse momento, uma tarefa tática, estratégica para a esquerda em Abiaiala e para a luta dos povos. Mas a gente tem também que dizer que, se a gente não eleger Lula, os nossos sonhos não cabem dentro de uma urna. Os nossos sonhos estão junto e carregado de esperanças pelo nosso povo. Então, nas últimas semanas, a gente tem ficado muito contente, principalmente na última semana. Ontem, nas ruas de São Paulo e do resto do Brasil, mais de 5 milhões de pessoas saíram às ruas. A gente não via isso no Brasil para defender a eleição de um presidente desde 1989, desde o Fora Collor. A gente não via isso. Então, o povo brasileiro, que esse ano olhou para o povo boliviano, que esse ano muitos dos nossos militantes, nossas organizações sociais vieram até a Bolívia ver o que estava acontecendo aqui, também está seguindo o exemplo do povo boliviano e está saindo às ruas para lutar a favor da nossa democracia. Essa democracia que, se não for nós que defendemos, ninguém vai defender. Essa democracia que a gente ganhou e a gente conquistou com muito sangue de militantes que tombaram pelos direitos, pelos nossos direitos e pelo nosso povo. Então é assim que eu encerro, agradecendo o povo boliviano, dizendo que eu tenho uma tarefa muito difícil no Brasil, que é eleger Lula, mas que a gente está com muita esperança e nós vamos eleger Lula. Bora, Lula! Bora, Lula! Viva Bolívia! Viva o companheiro Evo Morales! Viva o povo de Abiaiala! Fora o imperialismo de Abiaiala! Graças!
1: Com Araki, Culiaca e representação de Brasil. Vamos com o programa.
2: Muchísimas gracias, grande Brasil. Que viva Lula! Seguimos, hermanos y hermanas, en esta transmisión en vivo y en directo a través de nuestros medios de comunicación. A continuación, compañeros y compañeras, vamos a tener la lectura de la declaración en solidaridad con los presos políticos y nuestra América, a cargo de la hermana Mónica Quilodrán. Ella es de Chile, así que vamos a recibirla con un fuerte, fuerte, fuerte voto de aplausos.